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Bom dia, meus irmãos. É sábado. Deus abençoe esse sábado. Obrigado, Senhor, pela semana que passou. E vamos pedir, Senhor, dai-nos a graça desse livramento. Livramento do quê, Padre? Alcoolismo, tabagismo, das drogas. Em nome do Pai, do Filho e do Espírito Santo. Amém. Senhor Jesus, que dissestes ter vindo para trazer vida em plenitude. Obrigado, Senhor, pelo dom da vida. E no início deste dia te louvo e agradeço, Senhor. Mas nossa vida, Senhor, é marcada com muitos sinais de morte. Por isso, no início desta manhã queremos pedir: livra-nos, Senhor, de toda e qualquer dependência que possamos ter. Livra-nos, Senhor, da dependência do alcoolismo. Livra-nos, Senhor, da dependência do tabagismo. Livra-nos, Senhor, da dependência das drogas. E neste momento, coloque a sua vida, mas o nome de alguém que você sabe que precisa deste livramento, que precisa desta libertação. Senhor, nós colocamos este pedido no início do dia. Afastai para longe de nós e desta pessoa cujo nome rezamos todo perigo de recaída. Reveste, Senhor, com tua armadura. Impede, Senhor, que o mal se instale. Tire a dependência. Tire a compulsão no beber, no fumar, no se drogar. Liberta, Senhor, destas amarras. Senhor Jesus, que tudo pode, cujo poder é infinito, por intercessão de Nossa Senhora, dai-nos a graça desta libertação. E então, Senhor, te glorificaremos como fruto deste Pai Nosso. Dai-nos um dia de paz, de serenidade e de liberdade interior. Pai Nosso, que estais no céu, santificado seja o vosso nome, venha a nós o vosso reino, seja feita a vossa vontade, assim na terra como no céu. O pão nosso de cada dia nos dai hoje. Perdoai as nossas ofensas, assim como nós perdoamos a quem nos tem ofendido. E não nos deixeis cair em tentação, mas livrai-nos do mal. Amém. Um dia abençoado para todos.

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0: Cheguei, minha turma, 8 horas, 14 minutos, um bom dia pra você. É mais uma abertura, mais um sucessando pra conta. Hoje, sabadão, dia 4 de julho de 2026. É o primeiro sábado desse mês maravilhoso, hein? E claro que a gente já chega no 220. Hoje te fazendo companhia das 8 horas até o meio-dia, sempre com muita música boa, a sua participação é o mais importante. E claro, né, fim de semana aqui na Exclusiva combina com prêmios, combina com sorteio. Então por isso eu já quero te convidar, você aí, ó, o nosso ouvinte ou a nossa ouvinte, seja muito bem-vindo, muito bem-vinda. Participe, já chega chegando também igual eu. Manda pra cá o seu áudio, a sua mensagem de texto. Deixa aqui o seu nome completo, telefone de contato e também o seu bairro no nosso WhatsApp. 37-3513-0001. Pode fazer, claro, o seu pedido musical, seu oferecimento de abraços, que a gente atende o seu pedido, tá bom? O nosso Sucessando só tá começando! Começando com coisa boa, né? Hoje temos aí, ó, gente, sorteando o kit churrasco, o gentil oferecimento lá do Frigotudo, Shopping da Carne. Temos também Mac Burger, sanduíche artesanal, combina demais com um sabadão desse, né? Um sabadão mais frio, é bom demais, aquele sanduíche está sendo sorteado pra vocês. E além disso, também temos aqui, gente, um álbum de figurinhas lá da direção da loja Luquete Presentes. A você, ó, colecionador. A você também, criança, né? Público mais jovem, gosta muito de álbum. Tá sendo sorteado um álbum de figurinhas da Copa do Mundo de 2026. E pra participar é fácil, deixa aqui os seus dados, nome completo, telefone de contato, bairro. E eu também quero saber é o seguinte, o seu palpite para o jogo de amanhã. Amanhã tem Brasil em campo, tem seleção brasileira. Válido aí pelas oitavas de final. Buscar a classificação, né, turma? É Brasil contra Noruega, às 17 horas, às 5 da tarde. E claro, a exclusiva vai retransmitir em parceria com a Itatiaia. Eu já quero saber o seu palpite pra esse jogo, tá? Vamos fazer aquela brincadeira bem descontraída. Deixa aqui então o seu palpite. Você acha que vai dar Brasil, dar Noruega, dar empate? É prorrogação, é pênalti? Como é que é? Pode ser por áudio, pode ser por mensagem de texto. Fica a seu critério, tá bom, meu querido? Vamos começar nossa programação com o pé direito? Vamos de música boa, a gente não pode deixar de reproduzir sucesso. E pra começar bem, essa é Zezé de Camargo e Luciano, Ainda Sou o Mesmo Homem. Essa que eu ofereço lá pro Lecão. Pois é, o Lecão tá acompanhando a gente, é o pai do Mailton, pintor. Grande abraço pra você, Lecão, um ótimo dia pra você e toda a família.

0: horas, 23 minutos, um excelente sábado! É o nosso embaixador, Gustavo Lima, Retrovisor! Que música boa, hein, turma? É sucesso, é nosso sucessando até o meio-dia nessa pegada. E agora, chegando por aqui na nossa programação, o nosso Guia dos Astros. Vamos acompanhar? Referente a esse dia 4, a esse sabadão, pra começar com o pé direito novamente, né?
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2: Olá, amores! Chegando por aqui, hoje sábado, 4 de julho, né? Já o tempo tá correndo, né? Terminando aí, ó, a semana, sabadão hoje. Então, 4 de julho é dia de fritar ovos na calçada. Cadê o sol? Dia Internacional do Cooperativismo. Hoje é dia do operador de telemarketing também, né? Santa Isabel, hoje é dia dela. É dia também da independência dos Estados Unidos. E é dia de previsões astrológicas por aqui, né? Se você tá de idade nova, parabéns pra você. Tudo de bom acontecendo neste novo ciclo, viu? De incrível! Previsões astrológicas trazendo aí já pra Áries, Touro, Gêmeos e Câncer, só pra gente começar por aqui, tá?
3: Áries, de 21 de março a 20 de abril.
2: Áries, bom dia! Você já parou pra pensar no impacto que as pessoas ao seu redor têm sobre a sua saúde mental e emocional? Hoje o universo envia um lembrete importante. Sua energia é moldada pelas suas companhias. No amor, os astros indicam que você está entrando em uma fase onde os encontros ganham força e frequência também. Alguém especial começa a surgir com mais intensidade. Fique de olho. A cor é lilás, número 70.
3: Touro, de 21 de abril a 20 de maio.
2: Touro, muitas vezes estamos tão certos de nossas opiniões que esquecemos o valor de uma boa convivência, não é mesmo? Hoje os astros sugerem, ceder pode ser sinal de sabedoria, não de fraqueza. Em vez de alimentar discussões, escolha a harmonia. Cor marfim, número 18.
3: Gêmeos, de 21 de maio a 20 de junho.
2: Gêmeos, há dias em que nossa imaginação se acende com mais intensidade. Hoje é um desses momentos em que sonhos guardados voltam à superfície, pedindo atenção, né? Não os ignore, mesmo os mais ousados são sementes de grandes transformações. A cor é preto, número hoje, 2.
3: Câncer, de 21 de junho a 22 de julho.
2: Canceriano, depois de tanto esforço, algo começa a se desenrolar com mais leveza. E junto com essa resolução, chega um aprendizado profundo sobre você mesmo. Preste atenção, viu? Às vezes, basta um instante de percepção para enxergar o que antes estava oculto. A cor hoje é esmeralda e o seu número é 14. Ah, voltamos já com previsões astrológicas para Leão, Virgem, Libra e Escorpião. Fica aqui, volte já.
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0: 8 horas 27 minutos, um excelente dia pra você. É sabadão, dia 4. Hoje tem promoção, viu, turma? Tem kit churrasco no gentil oferecimento lá do Frigotudo, Shopping da Carne. Inclusive, um grande abraço pro Renato, pro Renatinho. Toda a equipe aí sempre sintonizada. Temos também MacBurger, sanduíche artesanal sendo sorteado pra vocês. E além de tudo isso, temos também um álbum, né, de figurinhas da Copa do Mundo. Lá da Luquete Presentes. Pra você tá participando é muito fácil. Deixa aqui nome completo, telefone de contato e também o seu bairro no WhatsApp. 37 35 13 0001. Já a gente vai vir com mais abraços aqui na nossa programação. A gente vai curtir uma música muito boa agora. É Natan e Zé Vaqueiro. Aproveita que eu tô obrigado.
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6: 8:36, um bom dia para você que se liga na sua rádio exclusiva 97,9. E claro, agora sim a gente pode mandar abraço para essa turma. Tem muita gente participando, mandando áudio. Isso é muito bom. Bom dia, Lucineia.
13: Bom dia, Lucianinho. Tudo bem com você? Um abençoado sábado para você e para todos a exclusiva. Eu, Lucineia e o Osair. Queremos mandar um abraço para o nosso filho Matheus, que está aniversariando hoje no bairro Trevo. Desejar aí um feliz aniversário, tudo de bom. Que Jesus e Nossa Senhora Aparecida cubra com o manto sagrado. Dizer a ele que amamos muito, muito ele. E tudo de bom para ele hoje e sempre. E toca para ele aí, Zezé de Camargo e Luciano, tá bom?
6: Bom demais.
13: Tá, e coloca ele também na promoção. Matheus Rocha, bairro Trevo.
6: Claro, claro, pode deixar.
13: E coloca também nas promoções aí, Lucineia Rocha, bairro Vargem das Flores, 4215. E o Zair José da Cruz, 2155.
6: Fechou, tá, Lucineia. Um grande abraço para você e pro seu filho aniversariando hoje, nesse sabadão. Felicidades, que essa data repita por muitos e muitos anos.
14: Parabéns, meus parabéns, feliz aniversário.
6: Feliz aniversário para você, meu querido. E a Lucineia deixou aqui registrada aí, mensagem de texto, que é 3-1 para o Brasil, viu? Vai dar Brasil! Segundo ela, tá com muita confiança, expectativa lá em cima. É Brasil!
15: Brasil!
6: Bom demais, Lucineia! Um grande abraço para você, minha querida! Deixa eu aproveitar a oportunidade, gente, abraçar também o Dinho! Pois é, Dinho aí, ó, treinador! Nosso famoso Dinho Galinha, é isso? Alô, Dinho! Um grande abraço para você, para toda a família, a Cássia! Professora, o Luiz Henrique, a Maria, João Guilherme, toda a turma aí sempre marcando presença. Um forte abraço para toda essa família maravilhosa.
16: Bom dia, Lucianinho. Tudo bem com você? Eu
6: tudo
16: sou
6: sim.
16: Aqui, Luiz Santana Alves, de Poço Mesquita.
6: Como é que tá? Tudo bem aí, né?
16: Sorteio aí. E pro Brasil amanhã vai ser 3-1.
6: 3-1 pro Brasil?
16: Mandar uma música do Luciano Silva aí pra mim.
6: Ah, bom demais, Luciano Silva. Ela já pediu e também falou que é 3-1 Brasil. Vai, Brasil!
15: Brasil!
6: Bom demais, um grande abraço pra você, Cleusa. Muito obrigado pela participação. Alô, Diego Pontes. Bom dia, meu querido, como é que vai? Tá nas casas populares. Já deixou aqui, ó, o famoso bordão. Churrasco, churrasco. MacBurger, MacBurger. Grande abraço pra todos vocês. Olha, o telefone do Lucianinho tá tocando, eu já até sei quem é. Tem que mandar um abraço pra ela também, não posso esquecer, né? Cecília, minha grande mãezinha, acompanhando a nossa programação e tá no carro, viu, gente? Tá viajando. Sentido aí, Florestal. Pra ela, os José Geraldo. Levando também até o Canil, né, gente? Os cachorros todos acompanhando. Grande abraço pra todos vocês, um ótimo sábado de viagem. Vamos com Deus. Alô, Marta Eufrásio, ela deixou o ouvinte Mirim aqui participando, gente, desse álbum de figurinhas, né? Ele ficou bem ansioso, bem na expectativa. Tudo bem, meu querido?
17: Sou o Natanael,
6: Natanael, bacana!
17: Eu quero jogo de figurinha.
6: Jogo de figurinha?
18: Feliz sábado pra todos aí.
6: Muito obrigado, um grande abraço para você, Natanael, um beijão, um grande abraço para Marta Eufrásio, sempre acompanhando a gente. Obrigado, tá bom, pela participação. Alô, Wesley, o Wesley tá na Cispel, gente, acabamentos, acompanhando a gente também. Um bom dia para toda a turma aí, um excelente sábado de trabalho. Pediu a música de Simone e Simaria, Amando por Um. Vou programar ela para você, tá bom, Wesley? Alô, Norma! Norma, nossa querida ouvinte, tá pedindo sucesso de Luciano Silva. Grande abraço pra você, Norma, muito obrigado pela participação. A Sandra Alice tá no bairro Morro Doce. Tá ela, tá o Lauversino. Pessoal do Morro Doce, aquele grande abraço. Alô, Rony! Rony Lemos chegou participando dos sorteios de hoje. Um bom dia pra você, Rony! Bom dia pra ele, Ronaldo! de uma música aí de Pinga Raiz, é isso, né? Isso aí é Lauana Prado. É isso mesmo, um grande abraço para todos vocês da equipe JMO Palheiros. Muito obrigado pela participação. O Joaquim Lopes chegou deixando o palpite pro jogo de amanhã entre Brasil e Noruega. Ele disse que é 2-0 Brasil. Vai, Brasil!
15: Brasil!
6: Grande abraço pra você, Joaquim, meu muito obrigado pela participação também. Ó, gente, tem aniversariante no pedaço, tá? É a Gláucia, Gláucia Campos, lá no bairro Várzea, tá aniversariando. Tá sempre sintonizado e, claro, não podia deixar de ficar na sintonia hoje também nessa data tão especial, né, Gláucia? Meus parabéns, que essa data repita por muitos e muitos anos. Receba o carinho de toda a sua família e, claro, de toda a equipe aqui da Exclusiva FM. Parabéns!
14: Parabéns!
6: Um feliz aniversário pra você, viu, Gláucia? E ela disse que hoje também... Hoje não, né? Desculpa, amanhã é 1-0 Brasil. Vai dar, Brasil!
15: Brasil!
6: Bom demais, um grande abraço! Vamos atender mais pedido musical, gente? O pessoal tá pedindo muito Luciano Silva. Eu coloquei uma muito boa, Coisas do Coração. Inclusive ofereço pra minha mãe acompanhando a gente. Essa aqui é sucesso, hein? Vamos curtir!

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2: Já estamos de volta por aqui com mais previsões astrológicas. Leonino, bom dia. A sua energia está em alta e isso pode ser canalizado para projetos novos, desafios diferentes ou até mesmo para resolver pendências antigas. Afaste-se do que te desgasta e defenda aquilo em que acredita com coragem e clareza, tá bom? A cor é prata, número 13.
3: Virgem, de 23 de agosto a 22 de setembro.
2: Virgem, hoje a vibração é perfeita para sair da rotina e se abrir a novas experiências. Pessoas diferentes podem trazer perspectivas incríveis e renovar a sua alegria de viver. Sua saúde emocional e física está em alta, mas cuidado com exageros, tá? A cor é rosa, número 30.
3: Libra, de 23 de setembro a 22 de outubro.
2: Libra, esperar algo que ainda não aconteceu pode ser exaustivo, mas hoje os astros pedem que você confie no tempo. Não viva em função de uma resposta que ainda não chegou. A ansiedade rouba o brilho do agora, né? Enquanto isso, aproveite para se dedicar a você. Prepare-se para viver emoções intensas e inesperadas nos relacionamentos amorosos. A cor pra hoje é vermelho e o número 64.
3: Escorpião, de 23 de outubro a 22 de novembro.
2: Escorpião, hoje pode surgir uma informação inesperada, mas não se deixe prender a isso. Seu foco deve ser você mesma, tá? Se tem deixado sua saúde física ou emocional em segundo plano por causa das obrigações, é hora de encontrar o equilíbrio. No amor, este é um alerta dos astros. Se você estiver obcecada pela ideia de encontrar a pessoa perfeita, pode acabar ignorando uma linda oportunidade de viver algo verdadeiro, viu? A cor pra hoje é chocolate. O número é 5. Voltamos bem rapidinho com previsões para Sagitário, Capricórnio, Aquário e Peixes.
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6: Gente, eu tô de volta com a hora, é 8 horas mais 51 minutos. Um bom dia pra você que se liga aqui no Sucessando. Teve passagem de o segundo Guia dos Astros pra esse sabadão. E agora vai ter passagem de mais alôs, né? Mais abraços pra essa turma que tá participando. Muita gente tá mandando áudio, isso é muito bom. As participações não param. Antes, deixa eu mandar um grande abraço pra Camila Vanessa, tá pedindo música de Henrique Juliano. A nossa programação tá programada pra você, tá bom, Camila? No bairro Cidade Jardim, que você tá sintonizada, sempre acompanhando. Bom dia pra você e pra toda a família. A Cirlei Lima chegou por aqui participando. Bom dia!
7: Bom dia, Luciane.
6: Tudo bem?
7: Cirlei Lima.
6: Joia, né?
7: Pra participar das promoções.
6: Sim.
7: Meu nome é Cirlei Aparecida de Lima. Hoje estou na roça, no fundinho. Meu número é 2949. Quero mandar um abraço para Queca, aniversariando da fazenda do Zé Serra. Que Deus abençoe grandemente. Muito
6: Olha.
7: Obrigada. Se puder, toca para nós, Zezé de Camargo, 35 latas de cerveja.
6: Bom demais, um grande abraço pra você, Cirlei, pra aniversariante na Fazenda, acompanhando a gente, meus parabéns.
8: Cirlinho, que a Gleicilene da Fazenda Queima Fogo, o meu palpite é 2-1 pro Brasil amanhã, viu?
6: Ah, vai dar Brasil, Gleicilene, um grande abraço, então é 2-1, vai Brasil!
0: Brasil!
6: Bom demais, um forte abraço pra você e pra toda a turma aí, tá bom?
9: Bom dia, Lucianinho.
6: Tudo bem, Maria Aparecida?
9: Amanhã... é 2-0 pro Brasil.
6: Isso, vamos!
9: Eu quero participar das promoções.
6: Claro, claro.
9: Meu nome é Maria Aparecida Marcelo Chagas.
6: Sim.
9: Morada do Sol.
6: Certo.
9: Telefone 4358. Bom dia.
6: Bom dia pra você, Maria. Muito obrigado pelo carinho, tá bom?
9: Tchau.
6: Valeu, tamo junto, forte abraço.
5: Bom dia, Luciane, tudo bem com você?
6: Tudo sim,
5: aqui
6: e você?
5: É o Paulo, eu moro aqui na Fazenda Floresta. Olha, eu gostaria de pedir a música do Bruno e Marrone, Choram as Rosas, e oferecer para toda a minha família e para meus amigos.
6: Tá certo, meu querido, um grande abraço para você. Já, já, tá bom? Tem a sua música por aqui.
10: Boa tarde, Luciano. José Osmar do Bairro Trevo.
6: Alô, José Osmar.
10: Uma música boa pra gente. Adalberto Adriano, Atitude.
6: Atitude.
10: Pra todo mundo aqui em casa.
6: Tá programada também, tá bom? Grande abraço pra você, José Osmar. Obrigado pela sua participação. Vamos atender o da Ana Paula? Lá na Fazenda Floresta, pediu Bruno e Marrone, Choram as Rosas. E já já também tem Henrique e Juliano. Lá pra Camille, no bairro Cidade Jardim. Vamos curtir!

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0: 14:45.
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1: Vai. 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
2: Conta a sua história pra mim, vai.

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3: Horas e 59 minutos.
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5: Na presença das Santas Chagas de Jesus, convido você e sua família para este momento abençoado na nossa programação. Vamos juntos colocar nas Santas Chagas de Jesus o nosso pedido de oração, a nossa intenção. Prepare o seu ambiente de oração com as fotos, as roupas de família e, de modo particular, lembrando dos enfermos. Traga os nomes por quem vamos interceder e pedir cura e libertação de todos os sofrimentos.

0: Ar é preciso de todo o Brasil e fora do Brasil, é sábado. E vamos juntos agradecer pela semana que tivemos, mas ao mesmo tempo, colocar diante do Senhor todos os desafios que temos por enfrentar. Senhor, neste sábado, receba nossa gratidão e nossas súplicas. Em nome do Pai, e do Filho, e do Espírito Santo. Amém. Creio em Deus Pai Todo-Poderoso, Criador do céu e da terra, e em Jesus Cristo, seu único Filho, nosso Senhor, que foi concebido pelo poder do Espírito Santo, nasceu da Virgem Maria, padeceu sob Pôncio Pilatos, foi crucificado, morto e sepultado, desceu à mansão dos mortos, ressuscitou ao terceiro dia, subiu aos céus, está sentado à direita de Deus Pai Todo-Poderoso, de onde há de vir julgar os vivos e os mortos. Creio no Espírito Santo, na Santa Igreja Católica, na comunhão dos santos, na remissão dos pecados, na ressurreição da carne, na vida eterna. Amém. Ó Jesus, Divino Redentor, tende misericórdia de nós e do mundo inteiro. Deus Santo, Deus Forte, Deus Imortal, tende piedade de nós e do mundo inteiro. Graça, misericórdia, meu Jesus, nos perigos presentes, cobri-nos com vosso preciosíssimo sangue. Pai Eterno, tende misericórdia de nós, pelo sangue de Jesus Cristo, vosso Filho unigênito, tende misericórdia de nós, vos suplicamos. Amém. No primeiro mistério do Terço das Santas Chagas, contemplamos a ressurreição de Jesus. Como fruto desta devoção, peçamos por todos aqueles que estão precisando de uma renovação em sua vida, uma efusão de um novo Pentecostes, um novo vigor, novo ânimo. Rezemos. Eterno Pai, eu vos ofereço as santas chagas de nosso Senhor Jesus Cristo, para curar as de nossas almas.
1: Meu Jesus, perdão e misericórdia.
2: Pelos méritos de vossas santas chagas.
1: Meu Jesus, perdão e misericórdia.
2: Pelos méritos de vossas santas chagas.
1: Meu Jesus, perdão e misericórdia.
2: Pelos méritos de vossas santas chagas.
1: Meu Jesus, perdão e misericórdia.
2: Pelos méritos de vossas santas chagas.
1: Meu Jesus, perdão e misericórdia.
2: Pelos méritos de vossas santas chagas.
1: Meu Jesus, perdão e misericórdia.
2: Pelos méritos de vossas santas chagas.
1: Meu Jesus, perdão e misericórdia.
2: Pelos méritos de vossas santas chagas.
1: Meu Jesus, perdão e misericórdia.
2: Pelos méritos de vossas santas chagas.
1: Meu Jesus, perdão e misericórdia.
2: Pelos méritos de vossas santas chagas.
1: Meu Jesus, perdão e misericórdia.
2: Pelos méritos de vossas santas chagas.
0: No segundo mistério do Terço das Santas Chagas, contemplamos: Jesus aparece pela terceira vez aos discípulos e manda-os jogar a rede para o outro lado. Como fruto deste mistério e desta devoção, peçamos por todos os que estão paralisados pelo medo, que possam sentir a força do ressuscitado para continuar a lutar. Eterno Pai, eu vos ofereço as santas chagas de nosso Senhor Jesus Cristo, para curar as de nossas almas.
3: Meu Jesus, perdão e misericórdia.
2: Pelos méritos de vossas santas chagas.
3: Meu Jesus, perdão e misericórdia.
2: Pelos méritos de vossas santas chagas.
3: Meu Jesus, perdão e misericórdia.
2: Pelos méritos de vossas santas chagas.
3: Meu Jesus, perdão e misericórdia.
2: Pelos méritos de vossas santas chagas.
3: Meu Jesus, perdão e misericórdia.
2: Pelos méritos de vossas santas chagas.
3: Meu Jesus, perdão e misericórdia.
2: Pelos méritos de vossas santas chagas.
3: Meu Jesus, perdão e misericórdia.
2: Pelos méritos de vossas santas chagas.
3: Meu Jesus, perdão e misericórdia.
2: Pelos méritos de vossas santas chagas.
3: Meu Jesus, perdão e misericórdia.
2: Pelos méritos de vossas santas chagas.
3: Meu Jesus, perdão e misericórdia.
2: Pelos méritos de vossas santas chagas.
0: No terceiro mistério do Terço das Santas Chagas, contemplamos o primado de Pedro. Tu me amas? Apascenta minhas ovelhas. Rezemos, como fruto desse mistério e dessa devoção, por todos aqueles que, se sentindo fracos e fragilizados, tenham a coragem de levantar, retomar a cruz e seguir Jesus, que na sua infinita misericórdia é capaz de nos perdoar sempre. Eterno Pai, eu vos ofereço as santas chagas de nosso Senhor Jesus Cristo para curar as de nossas almas.
1: Meu Jesus, perdão e misericórdia.
2: Pelos méritos de vossas santas chagas.
1: Meu Jesus, perdão e misericórdia.
2: Pelos méritos de vossas santas chagas.
1: Meu Jesus, perdão e misericórdia.
2: Pelos méritos de vossas santas chagas.
1: Meu Jesus, perdão e misericórdia.
2: Pelos méritos de vossas santas chagas.
1: Meu Jesus, perdão e misericórdia.
2: Pelos méritos de vossas santas chagas.
1: Meu Jesus, perdão e misericórdia.
2: Pelos méritos de vossas santas chagas.
1: Meu Jesus, perdão e misericórdia.
2: Pelos méritos de vossas santas chagas.
1: Meu Jesus, perdão e misericórdia.
2: Pelos méritos de vossas santas chagas.
1: Meu Jesus, perdão e misericórdia.
2: Pelos méritos de vossas santas chagas.
1: Meu Jesus, perdão e misericórdia.
2: Pelos méritos de vossas santas chagas.
0: No quarto mistério do Terço das Santas Chagas, contemplamos a ascensão do Senhor. Como fruto desse mistério, rezemos pelo Papa, pela Igreja, pelos ministros ordenados, pelos leigos, para que se sintam motivados. Ide e fazei discípulos meus todos os povos. Dai-nos, Senhor, a graça da missão, da missionaridade. Eterno Pai, eu vos ofereço as santas chagas de nosso Senhor Jesus Cristo para curar as de nossas almas.
3: Meu Jesus, perdão e misericórdia.
2: Pelos méritos de vossas santas chagas.
3: Meu Jesus, perdão e misericórdia.
2: Pelos méritos de vossas santas chagas.
3: Meu Jesus, perdão e misericórdia.
2: Pelos méritos de vossas santas chagas.
3: Meu Jesus, perdão e misericórdia.
2: Pelos méritos de vossas santas chagas.
3: Meu Jesus, perdão e misericórdia.
2: Pelos méritos de vossas santas chagas.
3: Meu Jesus, perdão e misericórdia.
2: Pelos méritos de vossas santas chagas.
3: Meu Jesus, perdão e misericórdia.
2: Pelos méritos de vossas santas chagas.
3: Meu Jesus, perdão e misericórdia.
2: Pelos méritos de vossas santas chagas.
3: Meu Jesus, perdão e misericórdia.
2: Pelos méritos de vossas santas chagas.
3: Meu Jesus, perdão e misericórdia.
2: Pelos méritos de vossas santas chagas.
0: No quinto mistério do Terço das Santas Chagas, contemplamos Jesus envia o Espírito Santo. Como fruto deste mistério e desta contemplação, nós pedimos, Senhor, dai-nos a graça de um novo Pentecostes, de um reavivamento da nossa fé e da unção do Espírito Santo em nós. Eterno Pai, eu vos ofereço as santas chagas de nosso Senhor Jesus Cristo para curar as de nossas almas.
1: Meu Jesus, perdão e misericórdia.
2: Pelos méritos de vossas santas chagas.
1: Meu Jesus, perdão e misericórdia.
2: Pelos méritos de vossas santas chagas.
1: Meu Jesus, perdão e misericórdia.
2: Pelos méritos de vossas santas chagas.
1: Meu Jesus, perdão e misericórdia.
2: Pelos méritos de vossas santas chagas.
1: Meu Jesus, perdão e misericórdia.
2: Pelos méritos de vossas santas chagas.
1: Meu Jesus, perdão e misericórdia.
2: Pelos méritos de vossas santas chagas.
1: Meu Jesus, perdão e misericórdia.
2: Pelos méritos de vossas santas chagas.
1: Meu Jesus, perdão e misericórdia.
2: Pelos méritos de vossas santas chagas.
1: Meu Jesus, perdão e misericórdia.
2: Pelos méritos de vossas santas chagas.
1: Meu Jesus, perdão e misericórdia.
2: Pelos méritos de vossas santas chagas.
0: Rezemos três vezes. Eterno Pai, eu vos ofereço as santas chagas de nosso Senhor Jesus Cristo para curar as de nossas almas. Eterno Pai, eu vos ofereço as santas chagas de nosso Senhor Jesus Cristo para curar as de nossas almas. Eterno Pai, eu vos ofereço as santas chagas de nosso Senhor Jesus Cristo para curar as de nossas almas. Amém. Queridos filhos e filhas, tendo rezado o terço das Santas Chagas, vamos agora fazer a oração de todos os dias, que é a novena das Santas Chagas de Nosso Senhor Jesus Cristo. Rezemos. Por suas santas chagas, suas chagas gloriosas, o Cristo Senhor me proteja e me guarde. Senhor Jesus, foste levado na cruz para que por vossas santas chagas sejam curadas as de nossas almas. Eu vos louvo e agradeço pelo vosso ato redentor. Carregaste em vosso próprio corpo os meus pecados e de toda a humanidade. Nas vossas santas chagas, coloco minhas intenções, minhas preocupações, ansiedades e angústias, minhas enfermidades físicas e psíquicas, meus sofrimentos, dores, alegrias e necessidades. Em vossas santas chagas, Senhor, coloco minha família. Envolvei, Senhor, a mim e meus familiares, protegendo-nos do mal. Coloque a sua intenção. Senhor, ao mostrar vossas santas chagas gloriosas a Tomé e o mandando tocar em vosso lado aberto, o curaste da incredulidade. Eu vos peço, Senhor, permita-me refugiar em vossas santas chagas e, por mérito desses sinais de vosso amor, curai a minha falta de fé. Ó Jesus, pelos méritos de vossa paixão, morte e ressurreição, dai-me a graça de viver os frutos da nossa redenção. Amém. Fique conosco, depois do intervalo, vamos refletir, escutar e rezar o Evangelho do dia.
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0: queridos filhos e filhas da Hora da Misericórdia, neste sábado, começo do mês de julho, mês das férias das crianças, da criançada, férias de inverno, como é chamado. Povo santo, louvai a Deus, porque nós estamos acreditando nessa misericórdia do Senhor. Você que rezou comigo o terço das Santas Chagas, muito obrigado. Ao mesmo tempo, se aproprie da graça e louve a Deus, cantai a Deus, dançai na presença do Senhor. E olha, eu quero alertar que chegou final de semana e final de semana é missa, hein? Esquece não. Faça favor de fazer o rumo da igreja. Escute este testemunho. São Paulo, Padre Reginaldo, a sua bênção. Venho por meio dessa carta contar o meu testemunho. Sou casada há 32 anos. Em 2019, descobri a traição do meu esposo com uma colega de trabalho. Só o fato que eles trabalhavam juntos no mesmo setor e de ele precisar sair de casa todos os dias para ir ao trabalho já me causava muita dor. Sempre tivemos um bom relacionamento, vivíamos em harmonia. Após a descoberta, ele dizia não saber mais o que sentia por mim. Me humilhou com palavras e me feriram muito. Diante de tanta dor, pedi a São José que providenciasse o melhor. E ele providenciou. Ela, esta mulher, foi transferida da empresa. Meu esposo insistia na relação. Ele passou a bancar as despesas dela e acabou tendo muitas dívidas. Até que um dia disse para ele, ela disse para ele, amor sem dinheiro não é amor. Eita! Foi preciso ouvir isso para que ele criasse vergonha na cara. Tô lendo, gente, tô lendo a carta. Ela escreveu isso, vou fazer o quê? Ela tinha metade da idade dele. Diante da tempestade, Deus nos uniu. Continuamos casados. Ele se arrependeu profundamente e reconheceu que eu não merecia ter passado por tudo aquilo. Confesso que a confiança foi quebrada. Quando me lembro de tudo o que aconteceu, ouço a voz do Senhor sempre falando, perdoa, filha, o perdão cura. Obrigado, Padre, por me ensinar a ser uma pessoa melhor e a colocar Deus no centro da vida. Graça alcançada, graça testemunhada. Teresa Maria, da cidade de São Paulo. Forte testemunho, hein? Misericórdia de Deus. Bíblia aberta, cartilha de oração.
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0: É como o fogo que arrasa.
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0: Tua palavra é assim, Senhor.
1: Tua palavra é assim. Não passa por mim sem deixar um sinal.
0: Sábado, dia 4 de julho.

0: O Senhor esteja convosco, Ele está no meio de nós. Proclamação do Evangelho de Jesus Cristo segundo São Mateus. Glória a vós, Senhor. Os discípulos de João perguntaram a Jesus: por que nós e os fariseus jejuamos e teus discípulos não? Jesus respondeu-lhes: podem os amigos do esposo afligir-se enquanto o esposo está com eles? Dias virão em que lhes será tirado todo o esposo. Então eles jejuarão. Ninguém põe um remendo de pano novo numa veste velha, porque arrancaria uma parte da veste e o rasgão ficaria pior. Tampouco não se coloca vinho novo em odres velhos. Coloca-se, porém, o vinho novo em odres novos. E assim os dois se conservam. Palavra da salvação. Glória a vós, Senhor. Primeiro, Jesus fala que não é hora de ficar triste. E é fácil de entender. Enquanto se vai num casamento, é hora de festa. E a presença de Jesus era motivo de festa. Não era hora de tristeza. Jesus estava lá diante deles. A presença física de Jesus era alegria. Mas claro, vivemos o período, não que Jesus não está no meio de nós, mas fisicamente Ele não está. Ele está em espírito e verdade. E nós ansiamos a volta de Jesus, por isso, agora sim, é época de esperarmos o Cristo que vem. Você sabe que o verdadeiro sentido do jejum não tem nada a ver com masoquismo ou dieta. Jejum é uma forma de proclamar o absoluto de Deus sobre a vitória dos instintos, das paixões. Significa abster-se de um prazer na terra em vista do festim, da festa, do banquete definitivo no céu. Senhor Jesus, faze-me compreender como é importante a prática do jejum, da oração e da caridade na antecipação do teu reino. Senhor, eu não quero pegar remendos e colocar na minha vida. Pelo contrário, faze em mim uma obra nova. Faze-me teu querer. Eu aceito, Senhor. Vem transformar.
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0: Essa música é muito linda. Você já prestou atenção na letra?
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0: Confesso que eu canto pouco porque ela é muito difícil.
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0: Talvez num próximo show

0: Eu te peço, faz, Senhor, tua obra em mim.
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1: Presta atenção, essa parte eu adoro, escuta.
0: Tem piedade deste servo imperfeito.
1: Escuta mais.
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1: Vem, Senhor!

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Forte, não é? Eu acho. Vamos de novo.

Senhor esteja convosco, Ele está no meio de nós. Abençoe-vos Deus Todo-Poderoso, a água, este sábado, a roupa, as fotos. Em nome do Pai, do Filho e do Espírito Santo. Amém.

0: Chegou o momento de dobrarmos o joelho, elevarmos nossa alma no sétimo dia da novena perpétua de Jesus das Santas Chagas. E eu convido você a mandar as suas intenções 41-3221-6060. Rezemos. Por suas santas chagas, suas chagas gloriosas, o Cristo Senhor me proteja e me guarde. Senhor Jesus, foste levado na cruz, para que por vossas santas chagas sejam curadas as de nossas almas. Eu vos louvo e agradeço pelo vosso ato redentor. Carregaste em vosso próprio corpo os meus pecados e de toda a humanidade. Nas vossas santas chagas coloco as minhas intenções, minhas preocupações, ansiedades e angústias, minhas enfermidades físicas e psíquicas, meus sofrimentos, dores, alegrias e necessidades. Em vossas santas chagas, Senhor, coloco minha família. Envolvei, Senhor, a mim e meus familiares, protegendo-nos do mal. Senhor, ao mostrar vossas santas chagas gloriosas a Tomé e o mandando tocar em vosso lado aberto, curaste da incredulidade. Eu vos peço, Senhor, permita-me refugiar em vossas santas chagas e, por mérito desses sinais de vosso amor, curai a minha falta de fé. Ó Jesus, pelos méritos de vossa paixão, morte e ressurreição, dai-me a graça de viver os frutos da nossa redenção. Filhos queridos, povo amado de Deus, chegou a hora do testemunho. E como é importante, porque nós ficamos edificados de um Deus que fez, de um Deus que faz, de um Deus que realiza maravilhas em nossa vida. Veja esta maravilha agora.
1: Durante a gestação, eu descobri que ela tinha uma malformação no coração, divertículo de Comerel. Eu descobri isso em Guarapuava. Para ter certeza do diagnóstico, a gente foi encaminhado aqui para Curitiba para repetir o exame. No dia que a gente veio fazer o exame, a gente passou na igreja do padre. E era numa quinta-feira e estava tendo adoração e eu entreguei a ela para Jesus das Santas Chagas, que ele derrubasse uma gota do seu sangue no coraçãozinho dela e curasse ela, que ela não precisasse de cirurgia, que ela não precisasse ficar entubada e que desse tudo certo. Quando foi para ela nascer, ela precisou nascer aqui em Curitiba, porque Guarapuava não tem suporte. Na hora que ela nasceu, a médica gritou, ela falou: mãe, ela está respirando. Ali eu vi ela e eles já levaram ela para a UTI. Ela ficou 9 dias na UTI, eu ia ver ela todos os dias. E o médico repetiu o exame, né? Ela fez o exame nela no segundo dia. E depois repetiram de novo mais 2 vezes. E no dia que ela foi dar alta, eles me chamaram para conversar. Eles falaram: mãe, tá aqui, ó. É invertida a aorta dela, ela tem um problema no coração, mas eu não sei dizer, ela não precisa de cirurgia. Ela não precisou de intubação, ela nasceu de 35 semanas e ela falou: eu não sei dizer, tá aqui o problema dela, ela não precisou de cirurgia, não vai precisar de remédios, é só vocês ir para casa. Eu falei: doutor, o senhor tem fé, porque eu entreguei ela antes de entrar para a sala de cirurgia. Eu falei: minha filha, é um milagre.
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0: 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E vamos à bênção da casa. Que a vossa divina bênção os acompanhe. Que o Espírito Santo ilumine os seus pensamentos e que seu poder haja por eles em toda parte. Tudo que se encontra nesta casa, os que nela entram, os que dela saem, que Jesus, nas suas santas chagas, nos abençoe e vos preserve do mal, para que nenhuma desgraça se aproxime de vós. O Senhor vos abençoe e vos guarde, que Ele faça seu rosto brilhar sobre vós, que Ele se compadeça de vós e vos dê a paz. Em nome do Pai, do Filho e do Espírito Santo. Amém.

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